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2: Celeste Boursier-Mougenot apresenta no Mate Gallery uma das obras que mais contribuíram para o seu reconhecimento internacional. From Here to Here coloca no mesmo ambiente uma comunidade de cerca de 100 diamantes mandarim e 20 guitarras elétricas que lhes servem de pouso e estímulo. O resultado desta interação é uma paisagem sonora e visual em constante mutação e um extraordinário exemplo do encontro entre natureza e cultura.
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2: 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Para ver no Mate Central.
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2: Um estudo revela que quase metade dos britânicos não ouviu um álbum completo no último ano. Cerca de 41% dos habitantes do Reino Unido não ouviram um álbum completo do início ao fim nos últimos 12 meses, segundo um novo inquérito realizado junto de 2 mil adultos britânicos. O estudo, promovido pela National Rail no âmbito da campanha Track Reset, revela mudanças significativas nos hábitos de consumo de música e sugere uma crescente dependência de músicas já conhecidas. O resultado mostra ainda que 8% dos inquiridos afirmam nunca ter ouvido um álbum completo na vida. Em vez disso, a maioria prefere repetir as mesmas canções. 70% dos participantes admitiram ouvir os seus temas favoritos vezes sem conta, reproduzindo-os em média 343 vezes ao longo de um ano, praticamente uma vez por dia. A investigação aponta também para uma diminuição da descoberta de nova música. Mais um terço dos entrevistados revelou ouvir apenas uma playlist composta pelas suas músicas preferidas, enquanto que 27% afirmaram não ter interesse em explorar novos artistas ou géneros musicais. Entre as principais razões apontadas para esta preferência por músicas familiares, 65% disseram simplesmente que gostam do que gostam. Metade dos participantes referiu a nostalgia como um fator determinante, enquanto que os outros 50% consideraram a sua seleção habitual de músicas algo reconfortante e familiar. Perante estes resultados, a National Rail lançou a iniciativa Track Reset, um projeto desenvolvido pela psicóloga musical Dr. Ruth Herbert e pelo DJ produtor Adriano Desire. A proposta consiste num tema de 3 minutos descrito como um limpador de paladar musical, concebido cientificamente para incentivar os ouvintes a sair das suas rotinas e descobrir novos sons. A campanha conta ainda com o apoio do conhecido DJ e apresentador da BBC Radio 1, Pete Tong. Os dados sugerem que, numa era dominada pelas playlists, algoritmos e consumo rápido de conteúdo, o formato tradicional do álbum poderá estar a perder espaço junto de uma parte significativa do público britânico. Em 102.6, continuamos a acreditar que vale a pena ouvir o lado B da história.
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2: Obras dos artistas Vils, Joana Vasconcelos e Bela Silva foram inauguradas na passada sexta-feira no Estádio da Tapadinha, em Lisboa, assinalando o lançamento do projeto Maat Mais Atlético, que tem como objetivo transformar o recinto desportivo num espaço dedicado à mediação cultural. As intervenções de Vils e Bela Silva foram concebidas especificamente para o histórico estádio do Atlético Clube de Portugal, marcando o arranque do projeto com curadoria do Museu de Arte, Arquitetura e Tecnologia MAAT, que pretende aproximar a criação artística de novos públicos através da ocupação permanente daquele espaço de Alcântara, segundo a organização. Vils assina um mural em baixo relevo dedicado à história do clube, retratando figuras ligadas às diferentes gerações da comunidade do Atlético, enquanto a artista Bela Silva criou dois painéis de azulejos instalados na rampa de acesso ao estádio, desenvolvidos a partir das cores da coletividade. Por seu lado, a escultura Solitário número 3, de Joana Vasconcelos, pertence à coleção de arte da Fundação EDP, fica instalada temporariamente como referência simbólica da ligação entre arte, desporto e comunidade, indica um comunicado do MAAT sobre o projeto, resultado de uma parceria entre a Fundação EDP e o Atlético Clube Portugal e ainda a Junta de Freguesia de Alcântara e a Biblioteca de Alcântara. Integrada na coleção de arte Fundação EDP em 2023, com uma altura de 8 metros e uma superfície reluzente, a escultura Solitário número 3 é constituída por jantes de carros de alta cilindrada, formando um anel e copos de whisky que simulam um diamante numa ligação entre símbolos utilitários, industriais e de luxo. Segundo o diretor artístico do MAAT, João Pinharanda, citado na nota de imprensa, a iniciativa tem por objetivo promover intervenções em espaços habitualmente afastados dos circuitos positivos. Mais do que um programa de arte pública, esta iniciativa do MAAT Mais Atlético afirma-se como uma plataforma de encontro capaz de ampliar públicos, fortalecer laços comunitários e promover o acesso à criação contemporânea em contextos inesperados. O lançamento do projeto coincide também com a abertura de uma convocatória dirigida a artistas portugueses ou residentes em Portugal sem percurso consolidado que poderão candidatar-se até ao dia 30 de setembro para desenvolver uma nova intervenção artística destinada ao túnel central de acesso ao estádio da Tapadinha. O projeto vencedor recebe um prémio de 5 mil euros e uma verba de produção de 15 mil euros, sendo escolhido por um júri composto por especialistas em arte contemporânea e representantes da comunidade local, indica o MAAT. Segundo os promotores, a futura intervenção deve ser desenvolvida em diálogo com a identidade do clube e com a comunidade de Alcântara, com o objetivo de reforçar a dimensão participativa do projeto. Até 28 de julho, o programa do projeto inclui visitas mediadas destinadas a mais de uma centena de crianças dos campos de férias da Junta de Freguesia de Alcântara, que serão convidadas a conhecer as obras e os processos de criação artística.
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2: Uma fuga de dados revela alegadas fontes utilizadas pela Suno para treinar inteligência artificial musical. A nova informação, obtida através de uma violação de segurança ocorrida em 2025, revelou detalhes inéditos sobre os dados alegadamente utilizados pela Suno para treinar a sua ferramenta de geração de música por inteligência artificial. De acordo com uma investigação divulgada pelo portal tecnológico 404 Media, a empresa terá recolhido milhões de músicas e letras de plataformas como YouTube Music, Deezer e Genius, além de bibliotecas de música gratuita e de arquivo para alimentar os seus modelos de AI. As informações foram fornecidas por um hacker que afirma ter conseguido aceder ao sistema da Suno durante uma intrusão ocorrida em novembro de 2025. A empresa confirmou posteriormente a existência da violação de segurança. Os ficheiros revelam ainda que a Suno procurava versões a capela de músicas no YouTube para melhorar a geração de vozes artificiais. Embora processos judiciais anteriores já tivessem levantado dúvidas sobre a utilização de obras protegidas por direitos de autor no treino de inteligência artificial da Suno, os documentos agora divulgados ajudam a identificar com maior detalhe as possíveis origens desses conteúdos. A empresa enfrenta atualmente um processo judicial movido por várias das maiores editoras discográficas do mundo, como a Universal Music Group e a Sony Music, numa ação coordenada pela Recording Industry Association of America. O caso volta a colocar em destaque o debate sobre a utilização de conteúdos protegidos por direitos de autor no desenvolvimento de sistemas de inteligência artificial generativa, uma questão que continua a gerar controvérsia em vários setores da indústria criativa.
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Hão de compreender então que é agradável ceder e que se torna indispensável uma verdadeira comunhão de alma. 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

Aguardemos o melhor. Vejamos qual deles poderá suportar mais tempo o peso do aborrecimento e da privação.

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2: A Yard, parceira da Oxigênio, traz este sábado ao The White Sand Mountains, na Avenida António Xavier de Lima, na Quinta do Anjo, em Azeitão, um evento que tem como cabeça de cartaz os Disclosure, dupla composta pelos irmãos Guy e Howard Lawrence. O célebre duo britânico vem acompanhado pela artista americana Sophie Tucker, que traz o seu projeto ao vivo, que funda house, eletrónica, R&B, indie pop e soul. O local é transformado para cada evento, com projeções vídeo de grande escala, instalações de arte imersivas e produções desenhadas para integrar a música na paisagem, tornando-se numa experiência única. Neste evento, que este sábado começa às 4 da tarde e que se prolonga até às 2 da manhã, além dos Disclosure em formato DJ set e de Sophie Tucker, atuam ainda Two Another Hybrid, MXGPU, Clean

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2: Vendas de CDs crescem mais do que o vinil nos Estados Unidos pela primeira vez em mais de uma década. As vendas de CDs nos Estados Unidos estão a crescer mais rapidamente do que as de vinil pela primeira vez em mais de 10 anos. Os dados fazem parte do relatório semestral de 2026 da Luminate, empresa especializada em análise de dados da indústria musical. Segundo o estudo, foram vendidos 16,3 milhões de CDs nos primeiros 6 meses do ano, um aumento de 16% em comparação com o mesmo período de 2025. Já o vinil registrou um crescimento mais modesto de 2,4%. A Luminate atribuiu grande parte deste aumento ao fenómeno do K-pop, género em que os álbuns em CD são frequentemente comercializados como objetos de coleção. Ainda assim, mesmo excluindo o impacto do K-pop, as vendas de CDs cresceram 6,7% este ano. No total, os formatos físicos, vinil, CD e cassete, venderam 38,2 milhões de unidades, representando um aumento global de 7,8%. No streaming, a música eletrónica e dance foi o género com maior crescimento percentual, registando uma subida de 0,51%. Entre os artistas que mais contribuíram para este aumento estão John Summit e The Chainsmokers. Apesar disso, o R&B e hip-hop continuam a dominar os hábitos de escuta dos norte-americanos, representando cerca de um quarto de todas as reproduções em plataformas digitais. Numa altura em que o vinil parecia ter conquistado definitivamente o mercado físico, os CDs mostram que ainda têm muito para dar, especialmente entre os fãs mais dedicados e colecionadores.
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2: A Ai Ai Ai e Oclo lançam edição limitada de headphones. A marca dinamarquesa de áudio Ai Ai Ai uniu-se à produtora, cantora e compositora francesa Oclo para lançar uma coleção de auscultadores em edição limitada. A colaboração inclui versões personalizadas de dois dos modelos mais populares da marca. Ambos apresentam um design exclusivo inspirado no universo visual e artístico de Oclo. O modelo TMA2 Oclo Edition oferece mais de 40 horas de reprodução sem fios e mantém a filosofia modular característica da Ai Ai Ai, permitindo substituir ou atualizar componentes ao longo do tempo. Já os Track Oclo Edition surgem como uma opção mais compacta e acessível. A colaboração reforça a ligação da Ai Ai Ai ao universo da música eletrónica e da produção musical, juntando-se a uma longa lista de parcerias com artistas e criadores que valorizam tanto a qualidade sonora como a personalização dos equipamentos.
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3: Uma das grandes novidades da Feira do Livro do Porto, que tem programadas mais de 200 atividades, são os nomes internacionais que vão viajar até à cidade, como o poeta palestiniano Mohamed El Kurt. A 13ª edição da Feira do Livro do Porto, que decorre nos Jardins do Palácio de Cristal, de 21 de agosto a 6 de setembro, será uma feira feita por mulheres e terá uma componente feminista, pensante sobre o mundo e o nosso tempo, que convoca temas para a discussão, como a guerra, a violência de género, a criação no feminino, a resistência através da escrita e do pensamento, o poder da leitura e da representação, o poder da participação cívica e o crescimento dos populismos, descreveu na quarta-feira o vereador da Cultura Jorge Sobrado na apresentação da programação. A poetisa Inês Lourenço vai ser homenageada ao longo de vários dias e a partir da sua obra serão produzidas novas obras. Além da tradicional atribuição de uma tília em seu nome, a escritora vai ver a sua obra ser discutida em debates, declamada por outros poetas, encenada por alunos do Ballet Teatro, interpretada por atores e coreografada num conjunto de várias homenagens que culminam com uma exposição dedicada ao seu trabalho, que estará patente na Biblioteca Municipal Almeida Garrete até 7 de novembro, chamada Na Lâmina Implacável do Tempo, com curadoria de Rita Roque. Os nomes internacionais que vêm até à cidade do Porto foram destacados por Jorge Sobrado e por Teresa Coutinho, a quem foi entregue a programação da Feira do Livro e que classificou como uma das grandes novidades do festival. Um deles é o do jornalista e poeta palestiniano Mohamed El Kurt, que vai refletir sobre o papel da palavra na resistência à opressão num dos vários ciclos de conversa a ter lugar na Feira do Livro do Porto, em que os visitantes poderão também ouvir a poetisa franco-marroquina Rim Batal, a encenadora Angélica Lidel, Dino de Santiago, Tatiana Salem Levy, Rui Lage e Martim de Sousa Tavares. Como acontece anualmente, vão ser apresentados novos livros, tendo a organização destacado a apresentação de Amor de Perdição, o Sublime Camiliano, de Tânia Furtado Moreira, no dia 29 de agosto, pelas 6 da tarde. Em termos de música, a Concha Acústica dos Jardins vai acolher concertos de Manuel Azevedo com Hélder Gonçalves, a 21 de agosto, Janeiro e Tatanka, a 22 de agosto, Mimi Frois e Miguel Maroco, a 30 de agosto, Frankie Chaves e Peixe, a 2 de setembro, Helena D'Água e Benjamin, a 6 de setembro. Teresa Coutinho enaltece ainda a forte aumento da programação infanto-juvenil, com iniciativas que vão desde oficinas, horas do conto e espetáculos para todas as idades, num total de 83 sessões. Como espaço after hours da feira, para os mais notívagos, conta-se com o mítico Pinguim Café, espaço incontornável da cultura portuense, onde tanta poesia se lê e se ouve. Desvendou ainda a programadora, que explicou que este espaço vai ter uma programação noturna durante a realização da Feira do Livro.
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